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4: 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Esta é uma iniciativa promovida pelo município de Mourão. 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

0: 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É o Conservatório Regional do Alto Alentejo de Reguengos que tem inscrições abertas, atenção que elas são limitadas e poderão ser efetuadas através dos contactos 266-502-156 ou pelo telemóvel 967-773-217. Tem ainda o e-mail cr@hotmail.com. Portanto, sessões de música para bebés e papás, bebés dos 0 aos 2 anos, no Conservatório Regional do Alto Alentejo, em Reguengos de Monsaraz.
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1: Está aí quase a chegar mais uma edição da Expo Reg, edição 2026. Trata-se da 32ª edição da Exposição de Atividades Económicas de Reguengos de Monsaraz, que uma vez mais vai acontecer no Parque de Feiras e Exposições de 13 a 16 de agosto. 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

Sejam muito bem-vindos ao programa Praia Azul, edição do mês de agosto. Como sabe, este é um espaço da responsabilidade da Câmara Municipal de Reguengos de Monsaraz, que está no ar durante os meses de verão. O município de Reguengos de Monsaraz assinou o protocolo de adesão ao projeto de recolha dedicada de resíduos de equipamentos elétricos e eletrónicos para recolha porta a porta, sobretudo de grandes eletrodomésticos e baterias portáteis, facilitando o processo para os cidadãos e promovendo a reciclagem destes materiais. Esta iniciativa visa impulsionar a recolha seletiva e consciencializar a população para a importância do correto encaminhamento deste tipo de resíduos. Este projeto surge na sequência do acordo de cooperação celebrado entre a ERP, Portugal, a Associação Gestora e de Resíduos, e a GESAMB, Gestão Ambiental e de Resíduos. Pretende também reduzir situações frequentes de abandono destes equipamentos na via pública, que muitas vezes levam a desmantelamentos ilegais e furtos. Com a recolha diretamente nas habitações, pretende-se garantir um encaminhamento adequado dos resíduos e reforçar o combate ao mercado paralelo associado a este tipo de materiais. Assim, se tem grandes equipamentos elétricos ou eletrónicos para reciclar, nós ajudamos. Disponibilizamos um serviço gratuito de recolha porta a porta para equipamentos de grandes dimensões, como frigoríficos, máquinas de lavar e outros eletrodomésticos volumosos. Faça já o seu agendamento através do número 820 88 89. Repito, 820 88 89. Horário de atendimento é de segunda a sexta-feira, das 9 às 18 horas. Ajude-nos a dar o destino correto aos seus equipamentos usados e contribua para um ambiente mais sustentável. Em 2026, a época balnear teve início no passado dia 1 de junho e irá prolongar-se até ao dia 13 de setembro. O horário de funcionamento e vigilância aquática é das 9 às 19 horas. Deixamos nos contactos municipais, caso venha a necessitar, é o 266-508-040. O e-mail geral@cm-reguengos-monsaraz.pt. No espaço de hoje, deixamos também algumas regras para utilizar os contentores de resíduos urbanos. Utilize corretamente os contentores. É tão simples. Coloque sempre o seu lixo no interior dos contentores e não o deixe no chão. Se o contentor estiver cheio, procure outro contentor próximo ou deposite no dia seguinte. Acondicione devidamente o lixo em sacos fechados antes de o colocar nos contentores. Não coloque cinzas e material incandescente nos contentores. Pode provocar um incêndio. Mantenha o contentor sempre fechado para evitar maus cheiros ou pragas de animais. Não mude os contentores de local. Não coloque anúncios publicitários nos contentores. Os móveis velhos, eletrodomésticos fora de uso, resíduos verdes e outros monos são objeto de recolha especial. Não os abandone na via pública ou coloque junto dos contentores. Nós procedemos à recolha em sua casa de forma gratuita. Utilize os ecopontos e contribua para a reciclagem. Na saída da praia, não deixar resíduos nem beatas na praia, devendo estes ser acondicionados nos contentores respectivos, como por exemplo máscaras e luvas, que são sempre depositados nos contentores de lixo indiferenciado. Poderá contactar os serviços por escrito, telefone ou pessoalmente, no Balcão Único Municipal, através do 266-508-049. Quanto ao e-mail, bu.reguengos@cm-reguengos-monsaraz.pt. Quanto às atividades de educação ambiental inseridos no programa Bandeira Azul, Lixo Zero, Os Suspeitos do Costume, acontece a 26 de agosto. A Notícia Verde, artigo no jornal, está a decorrer até setembro. Assim como o Praia Azul, programa de rádio que acontece também até ao próximo mês de setembro. De 1 de junho a setembro, Mascote, 40 anos BA, e Caminhar e Limpar, acontece a 6 de setembro. Limpar é Cuidar, Limpeza na Praia, acontece a 11 de setembro e também a 16 de setembro. Origami Vai à Praia, acontece a 7 de agosto e a 21 de agosto. E de junho a setembro acontece o Pastilhão e Papa Beatas na Praia.
Finalmente, falamos-lhe da qualidade da água da praia e as análises realizadas pela Agência Portuguesa do Ambiente, Laboratório de Águas da ARH Alentejo. Data de colheita, 14 de julho de 2026. Quanto aos parâmetros analisados, temperatura, enterococos intestinais e Escherichia coli. Quanto ao método, termometria, resultados 27 graus Celsius. Quanto aos enterococos intestinais, através do método ISO 7899-1, 1998 microplacas, resultados inferiores a 15, em NMP por 100 ml, valor de referência 500. Quanto à Escherichia coli, através do método ISO 9308-3, 1998 microplacas, resultados inferiores a 15, em NMP por 100 ml, valor de referência 1500. Observações: todos os valores se encontram abaixo dos valores de referência. E assim terminamos o espaço deste mês de agosto, Praia Azul, um espaço que é da responsabilidade da Câmara Municipal de Reguengos de Monsaraz.

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0: 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No próximo dia 15 de agosto, sábado, e por ocasião da Expo Reg, a Praça de Touros José Mestre Batista recebe uma extraordinária corrida de touros com os cavaleiros João Salgueiro, Tristão Ribertelles, Manuel Escribano, também os Forcados de Lisboa e Monsaraz, e seis touros da ganaderia Falé Felipe. Pode fazer a reserva de bilhetes através do 969-639-361. A bilheteira online é ccsbilhetica.pt. É uma iniciativa promovida pela Associação Reguengos Aficion. Portanto, relembro, sábado, dia 15 de agosto, 22 horas, esta extraordinária corrida de touros, antecedendo a tradicional procissão de velas que acontece às 21h30.
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15: 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E no dia 21 de agosto, sexta-feira, Noites do Jardim com títeres no Largo da Feira. 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É, portanto, uma organização da Freguesia de Granja. 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É, portanto, este o programa para este mês de agosto, verão com noites inesquecíveis em Granja. Viva o melhor do verão.
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1: Ambrósio.
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1: Sinto tomar algo.

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1: O Conservatório Regional do Alto Alentejo promove uma sessão de música para bebés e papás dos 0 aos 2 anos. Obviamente refirmo aos bebés. É o Conservatório Regional do Alto Alentejo de Reguengos que tem inscrições abertas. Atenção que elas são limitadas e poderão ser efetuadas através dos contactos 266-502-156 ou pelo telemóvel 967-773-217. Tem ainda o e-mail cr@hotmail.com. Portanto, sessões de música para bebés e papás, bebés dos 0 aos 2 anos, no Conservatório Regional do Alto Alentejo, em Reguengos de Monsaraz.
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Sejam muito bem-vindos ao programa Praia Azul, edição do mês de agosto. Como sabe, este é um espaço da responsabilidade da Câmara Municipal de Reguengos de Monsaraz, que está no ar durante os meses de verão. O município de Reguengos de Monsaraz assinou o protocolo de adesão ao projeto de recolha dedicada de resíduos de equipamentos elétricos e eletrónicos para recolha porta a porta, sobretudo de grandes eletrodomésticos e baterias portáteis, facilitando o processo para os cidadãos e promovendo a reciclagem destes materiais. Esta iniciativa visa impulsionar a recolha seletiva e consciencializar a população para a importância do correto encaminhamento deste tipo de resíduos. Este projeto surge na sequência do acordo de cooperação celebrado entre a ERP Portugal, a Associação Gestora e de Resíduos, e a GESAMB, Gestão Ambiental e de Resíduos. Pretende também reduzir situações frequentes de abandono destes equipamentos na via pública, que muitas vezes levam a desmantelamentos ilegais e furtos. Com a recolha diretamente nas habitações, pretende-se garantir um encaminhamento adequado dos resíduos e reforçar o combate ao mercado paralelo associado a este tipo de materiais. Assim, se tem grandes equipamentos elétricos ou eletrónicos para reciclar, nós ajudamos. Disponibilizamos um serviço gratuito de recolha porta a porta para equipamentos de grandes dimensões, como frigoríficos, máquinas de lavar e outros eletrodomésticos volumosos. Faça já o seu agendamento através do número 820 88 89. Repito, 820 88 89. Horário de atendimento é de segunda a sexta-feira, das 9 às 18 horas. Ajude-nos a dar o destino correto aos seus equipamentos usados e contribua para um ambiente mais sustentável. Em 2026, a época balnear teve início no passado dia 1 de junho e irá prolongar-se até ao dia 13 de setembro. O horário de funcionamento e vigilância aquática é das 9 às 19 horas. Deixamos os contactos municipais, caso venha a necessitar, é o 266-508-040. O e-mail geral@cm-reguengos-monsaraz.pt. No espaço de hoje, deixamos também algumas regras para utilizar os contentores de resíduos urbanos. Utilize corretamente os contentores. É tão simples. Coloque sempre o seu lixo no interior dos contentores e não o deixe no chão. Se o contentor estiver cheio, procure outro contentor próximo ou deposite no dia seguinte. Acondicione devidamente o lixo em sacos fechados antes de o colocar nos contentores. Não coloque cinzas e material incandescente nos contentores. Pode provocar um incêndio. Mantenha o contentor sempre fechado para evitar maus cheiros ou pragas de animais. Não mude os contentores de local. Não coloque anúncios publicitários nos contentores. Os móveis velhos, eletrodomésticos fora de uso, resíduos verdes e outros monos são objeto de recolha especial. Não os abandone na via pública ou coloque junto dos contentores. Nós procedemos à recolha em sua casa de forma gratuita. Utilize os ecopontos e contribua para a reciclagem. Na saída da praia, não deixar resíduos nem beatas na praia, devendo estes ser acondicionados nos contentores respectivos, como por exemplo máscaras e luvas, que são sempre depositados nos contentores de lixo indiferenciado. Poderá contactar os serviços por escrito, telefone ou pessoalmente, no Balcão Único Municipal, através do 266-508-049. Quanto ao e-mail, bu.reguengos@cm-reguengos-monsaraz.pt. Quanto às atividades de educação ambiental inseridos no programa Bandeira Azul, Lixo Zero, os suspeitos do costume, acontece a 26 de agosto. A Notícia Verde, artigo no jornal, está a decorrer até setembro. Assim como o Praia Azul, programa de rádio que acontece também até ao próximo mês de setembro. De 1 de junho a setembro, Mascote, 40 anos BA, e Caminhar e Limpar acontece a 6 de setembro.

Limpar é Cuidar, limpeza na praia, acontece a 11 de setembro e também a 16 de setembro. Origami vai à praia, acontece a 7 de agosto e a 21 de agosto. E de junho a setembro acontece o pastelhão e papabeatas na praia. Finalmente, falamos-lhe da qualidade da água da praia e as análises realizadas pela Agência Portuguesa do Ambiente, Laboratório de Águas da ARH Alentejo. Data de colheita, 14 de julho de 2026. Quanto aos parâmetros analisados, temperatura, enterococos intestinais e Escherichia coli. Quanto ao método, termometria, resultados 27 graus Celsius. Quanto aos enterococos intestinais, através do método ISO 7899-1, 1998 microplacas, resultados inferiores a 15, em NMP por 100 ml, valor de referência 500. Quanto à Escherichia coli, através do método ISO 9308-3, 1998 microplacas, resultados inferiores a 15, em NMP por 100 ml, valor de referência 1500. Observações: todos os valores se encontram abaixo dos valores de referência. E assim terminamos o espaço deste mês de agosto, Praia Azul, um espaço que é da responsabilidade da Câmara Municipal de Reguengos de Monsaraz.

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0: 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No próximo dia 15 de agosto, sábado, e por ocasião da Expo Reg, a Praça de Touros José Mestre Batista recebe uma extraordinária corrida de touros com os cavaleiros João Salgueiro, Tristão Ribertelles, Manuel Escribano, também os Forcados de Lisboa e Monsaraz, e seis touros da ganaderia Falé Felipe. Pode fazer a reserva de bilhetes através do 969-639-361. A bilheteira online é ccsbilhetica.pt. É uma iniciativa promovida pela Associação Reguengos Aficion. Portanto, relembro o sábado, dia 15 de agosto, 22 horas, esta extraordinária corrida de touros, antecedendo a tradicional posição de velas que acontece às 21h30.
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acho que a gente faz parte de um grande teatro. Cada um tem o seu papelzinho e cada um tem o seu coringa gravado, guardado dentro da manguinha aqui, para fazer a sua canastra na hora precisa. Então, na medida em que isso possa ser feito, a gente preserva alguns dados para o futuro, que ninguém é bobo, não é, meu bem?

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0: para todas as mulheres empoderadas que estão aqui hoje. Eu ativei o modo homem, viu? E nem é meme.
1: Quase meia-noite, eu disparando mensagem. 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

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Torço no pescoço, o que é que ela julga? Ali não, aqui, aqui não, ali, ali não, aqui, aqui não, ali. Ai, que coisa horrorosa, não achas? Jorge, o que é isto? Ah, ah, que coisa. 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

não ali, ali não aqui, aqui não ali. 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